0: momento de que vai ter que retirar-se para curar, para fazer o tratamento. E eu disse, mire, a única preocupação que tinha era se eu ia voltar a poder correr. E não lhe perguntei mais nada. As coisas já me haviam sido passadas. Eu falei, não, tranquilo, que eu vou fazer o tratamento. Se sale tudo bem, por supuesto que vai poder voltar a correr, mas vai depender muito de você e de tua imunidade e do teu corpo. E, graças a Deus, logrei, saiu tudo bem.
1: ¿Hiciste el tratamiento acá en Buenos Aires?
0: Ese tratamiento, no, la verdad, hizo en Brasil. Hizo la primera dosis de quimioterapia, lo hizo acá y después fui a Brasil. Después volví para acá y terminé acá.
2: ¿Eso en qué año fue?
0: 2009, en julio, arranqué a hacer la primera dosis de quimioterapia, que eran 6, me parece, 6. E me quedei de julho até novembro. E tanto que eu cheguei a correr Pellegrini de 2009, o mesmo cavalo que havia caído em São Paulo.
2: E, ou seja, o mesmo ano que te hiciste o tratamento, corriste, terminaste o tratamento e ao mês estavas correndo
0: o Pellegrini. Sim, sí, corri o Pellegrini com o Flying to the Moon. Então, graças a Deus, me recuperei. Estou até hoje, graças a Deus. Faço controles.
2: Faço controles.
0: Por suerte está todo bien.
2: Te fuiste, volviste para Brasil, dijiste adiós a la Argentina, volviste a Brasil para seguir acrecentando la leyenda, ¿no?
0: Es la verdad, yo me fui a Brasil, mi idea no era me quedar allá. Nunca tuve la idea de volver a Brasil. Yo sé. E pensava que ia voltar. Mas não nesse momento. Eu me quedei atrapado acá na pandemia, em 2020. Quando se cerrou todo. Estava minha mamã já enferma. Minha família estava já. E quando se abriu acá, eu falei, me vou por um mês a Brasil, ver minha família, ver minha mamã e volvo. Nesse momento, eu estava trabalhando a Martucci, a Roberto, a Los Cavalhos de Pedro Roberto Pedro. Estava trabalhando nos cavalhos de Lofiego. Pedi permisso e, em um mês, volvo. Fui a Brasil a ver meus familiares e comecei a correr e comecei a ir bem. Comecei a ganhar a carreira e terminaram. E disseram minha cabeça de me quedar e acabei me quedando. Não me arrependo, porque na vida não temos que nos arrepender de nada. Por algo passam as coisas. E eu acabei me quedando. Pero eu, a mim me encanta a Argentina, me encanta o turf, tenho muitos amigos acá, me encanta, sou muito bem tratado, sou querido, e a mim me encantaria poder um dia, a qualquer momento, voltar à Argentina. Talvez não para correr, porque eu, na verdade, já estou mais para o retiro do que para seguir correndo. Pero para, quem sabe, fazer algum trabalho, fazer alguma coisa. Não penso em ser cuidador, mas tampouco não digo que não.
2: Você que
0: depende do momento e depende do que pode estar passando ou passar.
2: Você que já estás, obviamente, transitando os... Si no, está como Mirtha Legrand, que hace 50 años que se está retirando, pero sí estás transitando la última parte, la última etapa, ¿no?
1: Los últimos 200.
2: No vamos a poner ni 200, ni un año, ni nada. La última parte de tu carrera, ¿no?
0: Sí.
2: Y ya estás en la historia grande del turf. O sea, tenés... tus números avalan que vas a estar en la historia grande del turf. Pero, ¿cómo te gustaría vos que te recuerden con el tiempo, más allá de tus números?
0: A mí me gustaría que me recuerden como por lo que soy, como persona, como amigo, como todas las cosas buenas que procuro transmitir a las personas. Como te dije antes, a mí no me importa la fama, nunca me importó la fama. Yo... nunca busquei a fama. A fama vino sola, por as coisas que conquistava, porque conquistava com vontade, com amor e com por aquilo que hago.